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6: Bom dia para você com muita positividade. De agora até as 7 da manhã, o melhor da música nacional. 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Informação e música brasileira. 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

0: Obrigado.
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2: Bom dia, muito bom dia para você que tá ligado aqui na Positividade FM nessa manhã de quarta-feira. Olha, eu sou o Marco Soares e a partir de agora a gente traz para você as notícias de hoje do Atualizando. Você fica muito bem informado aqui na Positividade FM. Microempreendedores individuais têm até dia 31 de maio para entregar a declaração anual de faturamento à Receita Federal. O envio é obrigatório, mesmo para quem não teve receita em 2025. Segundo o governo, cerca de 60% dos MEIs ainda não prestaram contas. A declaração pode ser feita gratuitamente pelo aplicativo MEI, pelo portal do empreendedor ou pelo Simples Nacional. Quem perder o prazo estará sujeito a multa mínima de R$50 e poderá enfrentar pendências fiscais e dificuldades para acessar benefícios previdenciários. Especialistas alertam ainda para golpes em sites falsos e orientam que o procedimento seja feito apenas em canais oficiais do governo. A 24ª Semana Nacional de Museus segue até o dia 24 de maio com atividades em mais de 1000 instituições culturais espalhadas por todo o país. Com o tema Museus, unindo um mundo dividido, a programação propõe debates sobre memória, inclusão, cidadania e diálogo social. Ao todo, são mais de 3 mil atividades presenciais e online, como exposições, oficinas, palestras e apresentações culturais. Segundo o Instituto Brasileiro de Museus, responsável pelo evento, 94% das atrações são gratuitas. A programação completa pode ser consultada na plataforma visite.museus.gov.br. 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Daqui a pouco tem mais um Atualizando.
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1: O presidente Luiz Inácio Lula da Silva afirmou em evento com empresários da construção civil em São Paulo que a proposta de redução da escala 6x1 será debatida respeitando as características de cada categoria profissional. Lula pediu que o setor não se assuste com a proposta e defendeu mais tempo livre para os trabalhadores. A PEC que trata do tema está em análise em uma comissão especial da Câmara dos Deputados e deve ter um primeiro parecer apresentado nesta semana. E a Agência Nacional de Energia Elétrica aprovou na última terça-feira as regras para distribuir mais de 5,5 bilhões de reais arrecadados com a renegociação de dívidas de geradoras hidrelétricas. O objetivo é reduzir o impacto dos reajustes nas contas de luz de consumidores atendidos por 22 distribuidoras, principalmente nas regiões Norte e Nordeste. Segundo a ANEEL, a medida deve manter os aumentos tarifários próximos de 4,5% e abaixo das previsões iniciais. O valor será pago pelas geradoras em julho e convertido em desconto nas tarifas de energia. 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Daqui a pouco tem mais uma atualizando.
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1: Ótima manhã para você aqui na Positividade, agora com informações do trânsito. Falando para quem sai da Zona Sul, já observa uma movimentação maior na Borges Medeiros, já a partir do Clube Naval, indo em direção ao Rebouças. A Rua Jardim Botânico até que não está tão ruim, por enquanto é uma alternativa. Para quem vai em direção a Maitá, já atenção em Botafogo, a movimentação já está um pouco maior a partir da Real Grandeza. São Clemente.

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2: O governo federal lançou na última terça-feira em São Paulo o programa Move Aplicativos, com linha de crédito de 30 bilhões de reais para taxistas e motoristas de aplicativos financiarem a compra de veículos. A proposta prevê juros reduzidos para automóveis de até 150 mil reais e exige comprovação de pelo menos 100 corridas nos últimos 12 meses. Segundo o governo, mulheres terão subsídios maiores. O programa integra um pacote de medidas econômicas e sociais anunciadas recentemente, que já somam mais de 173 bilhões de reais. A Organização das Nações Unidas manteve a projeção de crescimento da economia brasileira em 2,3% para 2025, mas prevê desaceleração para 2% em 2026. Os dados fazem parte do relatório semestral de perspectivas da economia global divulgado pela ONU. Segundo o documento, o ritmo menor do crescimento deve ser influenciado pelas condições monetárias ainda restritivas no país, com juros elevados. Por outro lado, a entidade destaca medidas de estímulo à demanda interna, como aumento do salário mínimo e ampliação da faixa de isenção do imposto de renda, além de ressaltar a resiliência do mercado de trabalho e o avanço de políticas industriais no Brasil. 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Daqui a pouco tem mais uma Atualizando.
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1: De volta aqui na Positividade, falando agora para você que tá pela Brasil, tá descendo em direção ao centro, tá saindo da Zona Oeste, atenção na passagem pela Vila Kennedy, mas principalmente entre a Vila Militar e a chegada a Guadalupe. Trevo das Margaridas ali, saída da Dutra, bem complicado também. Faz uma coisa, vai pela linha vermelha. Não quer dizer que esteja livre, mas tá fluindo um pouco melhor. Cabeceira da pista do aeroporto, ainda com maior movimentação, aquele trecho crítico entre Maré, Amarela e Caju também. Chegada a São Cristóvão melhora, atenção indo para a Zona Sul. Rufino Pizarro com problemas, elevado Paulo de Fronten também, Santa Bárbara é uma boa, tá? Não observo dificuldades. 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
1: Oi, tudo zen?
2: Eu sei. Uma perda dói, o fechamento de um ciclo dói, e às vezes dói só de pensar que pode acabar. Mas você mesmo assim continua ali, naquela relação. A dor pode nos destruir ou pode nos construir. E você pode escolher se intimidar diante dela, buscar ajuda ou simplesmente seguir adiante. Você lembra de quando você caiu criança e se machucou? Aquele raladão no dedo do pé jogando bola? Ou o joelho em carne viva? Enquanto você tirava a casquinha, o que que acontecia? A ferida permanecia aberta, não é mesmo? Mas quando se permitiu cicatrizar, o machucado virou cicatriz. E hoje, se você olhar, ela tá bem menor do que parecia na época. A dor também funciona assim. Se você insiste em cutucar, ela não fecha. Mas se você se permite cicatrizar, ela vira uma marca e não uma ferida. Quando Buda dizia que a dor é inevitável, mas o sofrimento é opcional, ele nos convidava a olhar para dentro e perceber que a forma como lidamos com a dor define a nossa liberdade. A vida sempre trará desafios, mas você pode escolher se eles vão te aprisionar ou te fortalecer. Eu sou Rosane Ventura, especialista em saúde mental, e vou te acompanhar nessa jornada de autoconhecimento, saúde e bem-estar. Se quiser se aprofundar mais, venha fazer parte dos meus retiros de autoconhecimento, Imersão Conexões, ou me convide para palestrar na sua empresa e cuidar dos seus colaboradores. Ah, aproveita e me segue lá nas redes, @RosaneVentura2As. Amém, Shalom, Axé e Namastê.
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Bom dia, ótimo dia pra você. Quarta-feira, 20 de maio. Uma chuva, mas chove bastante no Rio de Janeiro, pelo menos aqui pelas imediações da Abelardo Bueno. Então, todo cuidado é pouco, vai com calma, sai de casa mais cedo, porque tá chovendo bastante, sabe? Que a chuva é ótima, que a pista fica escorregadia, aí você precisa chegar, e aí tá com pressa, e aí tudo para. Então, bora com calma, que a gente chega bem, certo? Bora, comigo, Vanessa Victorino, até às 11. 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Tô esperando você lá no WhatsApp, 21-DDD-98-128-1045. Mas manda, precisando ficar de fora, são 7h15. Bom dia, com chuva.

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2: De volta aqui na Positividade, agora falando sobre a movimentação na Zona Norte. Rei Pelé já com trânsito mais intenso, radial também na passagem pela estação do metrô de São Cristóvão. Mesmo assim, uma boa, tá na chegada à Praça da Bandeira. Quem vai pela São Francisco Xavier, atenção entre a UERJ e a passagem pela 28 Teodoro, com trânsito mais intenso entre a Barão de São Francisco e a chegada a Professor Manuel de Abreu. Saindo do Meia, atenção na General Belegarde. A partir da Emengarda já observa o trânsito mais intenso, mas na General Belegarde o trânsito fica mais intenso nos acessos a Marechal Rondon, 24 de maio. Você que está subindo em direção Merra, ainda no Sampaio, eu observo o trânsito mais intenso, mas é coisa bem pontual pro horário, tá? Você que está descendo a Ana Nery, saindo do Sampaio, é uma boa. Perde tempo na chegada Benfica, mas é sempre uma opção para quem está saindo desse trecho da Zona Norte em direção ao centro. 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
0: 7:36.
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0: 105.5, Dua Lipa, Don't Start Now, 81, volta já já, mas para aí, bom dia.
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0: Positividade FM 104.5, Calvin Harris, Feel So Close. Agora chegou aquele momento, falei quando eu cheguei aqui. 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Olha que maravilha, são 4 chances então. Mole fazer, você vai anotar inclusive a sequência das 4 músicas que vão tocar agora. Você vai ouvir a vinheta, promoção Mobilidade Positiva, vai anotar a sequência e aí depois da última música eu te conto. Então preste atenção e anota direitinho.
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0: Positividade FM 104.5, promoção Mobilidade Positiva. Ouviu a vinheta? Anotou as músicas? Então vambora que eu vou falar direitinho pra você cada uma e explico toda a situação. Mike and the Mechanics, Over My Shoulder. Guinness Barclay, Crazy. Corinne Bailey Ray, Put Your Records On. E Lobão, Decadence Avec Elegance. Foi? Anotou direitinho? Então bora, corre agora pro site da Positividade FM, positividade.fm. 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Aí, quanto mais, Vanessa, mandei ontem, mas quanto mais você mandar, mais chances você tem de ganhar. 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Volto já já, me espera aí, bom dia.
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0: 8h32.
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3: A Assembleia Legislativa do Rio voltou a incluir na pauta o projeto que cria o chamado ICMS Educacional no Estado. A proposta alterna os critérios de distribuição de parte do imposto arrecadado para os municípios, levando em conta indicadores de desempenho escolar. Segundo estimativas, o atraso na regulamentação já faz as cidades fluminenses perderem mais de 100 milhões de reais em recursos ligados ao Fundeb. O texto estava preparado havia 3 meses e agora retorna ao plenário após a análise da Comissão de Constituição e Justiça. Deputados apontam divergências políticas e impactos na divisão de recursos entre municípios como entraves para a votação. E a Prefeitura do Rio fechou o acordo com cerca de 700 bancas de jornal para ampliar a venda do cartão Jaé, que terá cerca de 2 mil pontos de atendimento na cidade. A medida ocorre antes do fim do pagamento em dinheiro nos ônibus municipais previsto para 30 de maio. Nessa terça-feira, a Câmara do Rio realiza audiência pública para discutir as mudanças. O Ministério Público acompanha o caso e questiona a exclusividade do sistema, enquanto passageiros relatam preocupação com falhas no aplicativo e dificuldades no acesso ao cartão. 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Daqui a pouco tem mais um Atualizando.
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0: Positividade FM 104.5, resultado de promoção, mandou mensagem. Então bora pra você ouvir seu nome, Daniele Leal, final de telefone 0266. Tá levando um voucher no valor de 100 reais para utilizar na Parmê. Dani, se deu bem. Volto já já, me espera aí. 9 em ponto, bom dia.
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3: O Ministério da Fazenda apresentou na proposta inicial para a implantação do mercado regulado de carbono no Brasil. O sistema prevê que empresas de setores com maior emissão de gases poluentes, como siderurgia, petróleo, gás e transporte aéreo, passem a monitorar e informar oficialmente suas emissões a partir de 2027. A implementação será gradual até 2031 e, nesse primeiro momento, não haverá cobrança de taxas nem obrigação de redução dos gases. O objetivo do governo é criar regras para controlar a emissão de carbono no país e permitir, no futuro, a negociação de créditos ambientais entre empresas que poluem mais e companhias com menor impacto ambiental. Faltando menos de um mês para o início da Copa do Mundo, a cidade do México vive uma corrida contra o tempo para concluir obras de infraestrutura voltadas ao torneio. Estão em andamento reformas em estações de metrô, corredores para pedestres e bicicletas e nos principais aeroportos da capital mexicana. As intervenções têm provocado congestionamentos, barulho e transtornos para moradores que criticam a prioridade dada a áreas turísticas, enquanto regiões mais afastadas seguem com problemas de transporte e serviços públicos. O governo mexicano afirma que as obras serão entregues antes da abertura da competição e destaca que os investimentos devem trazer melhorias permanentes para a cidade após a Copa do Mundo, que será realizada em conjunto por México, Canadá e Estados Unidos. 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Daqui a pouco tem mais uma atualizando.
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0: Positividade FM 104.5 Rock 7. Eu volto já, são 9h35. Bom dia.
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0: Positividade FM 104.5, Delete Groove's in the Heart. Não dá pra eu cantar não, tá tudo certo. Resultado de promoção dá pra eu dar e você ficar bem feliz, né, Ana Carolina? Com K, final de telefone 4753. Se deu bem, tá levando um par de ingressos pra assistir qualquer filme em cartaz na rede UCI Cinemas. Ana Carol, com dois N's a Ana, então. Nessa equipe de promoção vai entrar em contato com você através do WhatsApp. Certo? Eu volto já já. Espera aí.
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0: 10 em ponto, bom dia.
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0: Positividade FM 104.5, Diana King.
1: Chaga, chaga.
0: 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Ó, é pra você tirar onda, mas manda mensagem no WhatsApp, vai, 21-DDD 98128-1045. São 10h18. Bom dia.

cu Madonna Music. Dá pra cantar, tá tudo certo. Olha aqui, chuvinha no Rio de Janeiro, frio, bastante frio. Já sabe que vai estar frio esse final de semana. 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Boa sorte. 10h34, bom dia.

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1: A Câmara Municipal do Rio aprovou em primeira discussão um projeto que altera as regras para a contratação de empréstimos destinados às obras de requalificação do sistema BRT. A proposta permite que a Prefeitura busque financiamento em outras instituições financeiras, além do Banco do Brasil e do BNDES, inclusive com recursos ligados ao FGTS. Segundo o governo municipal, a mudança pode garantir juros menores e condições mais vantajosas. A oposição criticou a falta de detalhes sobre os custos da operação e questionou a ausência de parecer da Comissão de Finanças. O projeto ainda precisa passar por uma segunda votação do plenário. E já estão em vigor as novas regras de segurança para empréstimos consignados de aposentados e pensionistas do INSS. A partir de agora, a contratação do crédito deverá ser confirmada por biometria facial no aplicativo ou site Meu INSS. O beneficiário terá até 5 dias para validar a operação, caso contrário, o contrato será cancelado automaticamente. A nova lei também proíbe empréstimos por telefone ou procuração e amplia o prazo de pagamento para até 108 parcelas. 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Daqui a pouco, mais uma Atualizando.
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0: Positividade FM 104.5, Reza Vela, o Rapa, pra fechar muito bem. Marcos Vinícius Moreno já chegou.
1: Vanessa Victorino!
0: Eu! Hoje tu não veio de moto, não, né? Essa chuva não dá, não, tá? Marquinhos, alguma blusa de manga. Vai postar fotinho? Vai. Arroba MV Moreno. Nem que seja no Stories, tá? Vai lá, dá uma olhada. Tá todo arrumado, blusa de manga. Tá muito frio, gente. Muito frio. Levem a sério, tá? Bom, fico por aqui. Volto amanhã a partir das 7 da manhã. Te encontro aqui na Positividade. Sou Vanessa Victorino e pra você, 11 em ponto. Bom dia.
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0: Positividade FM Blitz, sentado à beira do caminho, música nova da Blitz, que vai estar no Rock in Radio dia 6 de junho. Bom dia, Diabol! Quarta-feira, 20 de maio, tudo bem? Aqui é o Marcos Vinícius Moreno.
1: Mas que chuva, não!
0: Tá demais, né? Friozinho, mas a gente com essa programação aqui não dá vontade de tirar de jeito nenhum, tem que ficar ouvindo direto a positividade, porque isso é muito bom. E olha aqui, ó, bom também é quando tem promoção, né? 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

0: Positividade FM. É a promoção Mobilidade Positiva que tá rolando, e você aí anotou a sequência com quatro músicas para você concorrer a uma das quatro bikes da Hall Motors, hein? Então vamos lá, ó. Toquei Duran Duran, I Don't Want Your Love. Duran Duran, I Don't Want Your Love. Depois teve Santana, Smooth. Santana, Smooth. Maroon 5, Christina Aguilera, Moves Like Jagger. Maroon 5, Christina Aguilera, Moves Like Jagger. E agora, Biquíni Cavadão, Vento Ventania. Biquíni, Vento Ventania, anotou? 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
1: Microempreendedores individuais têm até dia 31 de maio para entregar a declaração anual de faturamento à Receita Federal. O envio é obrigatório, mesmo para quem não teve receita em 2025. Segundo o governo, cerca de 60% dos MEIs ainda não prestaram contas. A declaração pode ser feita gratuitamente pelo aplicativo MEI, pelo Portal do Empreendedor ou pelo Simples Nacional. Quem perder o prazo estará sujeito a multa mínima de R$50 e poderá enfrentar pendências fiscais e dificuldades para acessar benefícios previdenciários. Especialistas alertam ainda para golpes em sites falsos e orientam que o procedimento seja feito apenas em canais oficiais do governo. A 24ª Semana Nacional de Museus segue até o dia 24 de maio com atividades em mais de 1.000 instituições culturais espalhadas por todo o país. Com o tema Museus, unindo um mundo dividido, a programação propõe debates sobre memória, inclusão, cidadania e diálogo social. Ao todo, são mais de 3 mil atividades presenciais e online, como exposições, oficinas, palestras e apresentações culturais. Segundo o Instituto Brasileiro de Museus, responsável pelo evento, 94% das atrações são gratuitas. A programação completa pode ser consultada na plataforma visite.museus.gov.br. 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Daqui a pouco a gente volta com mais uma Atualizando.
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0: Cidade FM, R.E.M., Shiny, Happy People, Michael Jackson, Justin Timberlake, Love Never Felt So Good. 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Daqui a pouquinho tem mais promoção e mais música boa.
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0: Agora meio-dia e daqui a pouquinho tem Pink Floyd, que isso?
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0: FM, Lulu Santos, tudo igual, Mooney, I Don't Know Why, e valendo voucher no valor de R$100 da Parmê, pra curtir aquele rodízio e buffet premium que só a Parmê tem. Deu água na boca, né? Então manda pra gente o WhatsApp aqui no 21981281045. Daqui a pouquinho tem o resultado.
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0: Major Blue Savannah, Carly Rae Jepsen, Call Me Maybe. 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Corre pra lá agora, 12:29.
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3: O presidente Luiz Inácio Lula da Silva afirmou em evento com empresários da construção civil em São Paulo que a proposta de redução da escala 6x1 será debatida respeitando as características de cada categoria profissional. Lula pediu que o setor não se assuste com a proposta e defendeu mais tempo livre para os trabalhadores. A PEC que trata do tema está em análise em uma comissão especial da Câmara dos Deputados e deve ter um primeiro parecer apresentado nesta semana. E a Agência Nacional de Energia Elétrica aprovou na última terça-feira as regras para distribuir mais de 5,5 bilhões de reais arrecadados com a renegociação de dívidas de geradoras hidrelétricas. O objetivo é reduzir o impacto dos reajustes nas contas de luz de consumidores atendidos por 22 distribuidoras, principalmente nas regiões Norte e Nordeste. Segundo a ANEEL, a medida deve manter os aumentos tarifários próximos de 4,5% e abaixo das previsões iniciais. O valor será pago pelas geradoras em julho e convertido em desconto nas tarifas de energia. 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Daqui a pouco tem mais uma Atualizando.
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0: Level 42, Lessons in Love, Inimigos do Rei, Medo, The Roots, The Sea 2.0. 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

0: com Positividade FM, David Bowie, Let's Dance, The Strokes, Last Night, Jason Mraz, I'm Yours. 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

0: 101.5 Positividade FM, Beyoncé, Crazy in Love. Tema das Branquelas, lembra? Sensacional esse filme, cara. Teve Corona, The Rhythm of the Night. E daqui a pouquinho tem mais música pra você aqui na Positividade. Segura aí. 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
1: 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O governo federal lançou na última terça-feira em São Paulo o programa Move Aplicativos, com linha de crédito de 30 bilhões de reais para taxistas e motoristas de aplicativos financiarem a compra de veículos. A proposta prevê juros reduzidos para automóveis de até 150 mil reais e exige comprovação de pelo menos 100 corridas nos últimos 12 meses. Segundo o governo, mulheres terão subsídios maiores. O programa integra um pacote de medidas econômicas e sociais anunciadas recentemente, que já somam mais de 173 bilhões de reais. A Organização das Nações Unidas manteve a projeção de crescimento da economia brasileira em 2,3% para 2025, mas prevê desaceleração para 2% em 2026. Os dados fazem parte do relatório semestral de perspectivas da economia global divulgado pela ONU. Segundo o documento, o ritmo menor do crescimento deve ser influenciado pelas condições monetárias ainda restritivas no país, com juros elevados. Por outro lado, a entidade destaca medidas de estímulo à demanda interna, como aumento do salário mínimo e a ampliação da faixa de isenção do imposto de renda, além de ressaltar a resiliência do mercado de trabalho e o avanço de políticas industriais no Brasil. 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Daqui a pouco tem mais uma Atualizando.
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0: 104.5 Positividade FM. Black Eyed Peas, Shut Up. Titãs, É Preciso Saber Viver. Justin Bieber, What Do You Mean? E quem tá levando o voucher no valor de R$100 da Parmê é Elizabeth Lima, final do telefone 6990. Elizabeth, se deu muito bem, a nossa equipe de promoção vai entrar em contato pelo WhatsApp, tá bom? Daqui a pouquinho tem mais promoção e mais música boa.
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0: Faltando um minutinho para as duas.
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Can't Touch This, Avicii Wake Me Up, Jota Quest, Acendo Farol, Queen, I Want to Break Free. 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Positividade, agora 2h17.

0: 5 com Positividade FM, Jesse J, B.O.B, Price Tag, Capital Inicial, Leve Desespero e já já mais música pra você. São 2h28.
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2: A Assembleia Legislativa do Rio voltou a incluir na pauta o projeto que cria o chamado ICMS Educacional no Estado. A proposta alterna os critérios de distribuição de parte do imposto arrecadado para os municípios, levando em conta indicadores de desempenho escolar. Segundo estimativas, o atraso na regulamentação já faz as cidades fluminenses perderem mais de 100 milhões de reais em recursos ligados ao Fundeb. O texto estava preparado havia 3 meses e agora retorna ao plenário após a análise da Comissão de Constituição e Justiça. Deputados apontam divergências políticas e impactos na divisão de recursos entre municípios como entraves para a votação. E a Prefeitura do Rio fechou o acordo com cerca de 700 bancas de jornal para ampliar a venda do cartão Jaé, que terá cerca de 2 mil pontos de atendimento na cidade. A medida ocorre antes do fim do pagamento em dinheiro nos ônibus municipais previsto para 30 de maio. Nessa terça-feira, a Câmara do Rio realiza audiência pública para discutir as mudanças. O Ministério Público acompanha o caso e questiona a exclusividade do sistema, enquanto passageiros relatam preocupação com falhas no aplicativo e dificuldades no acesso ao cartão. 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Daqui a pouco a gente volta com mais um Atualizando.
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0: de mim. A música boa atrás de música boa. Essa é a Positividade FM. E daqui a pouquinho tem muito mais pra você que tá por aqui, ó. Ah, aguenta aí rapidinho, tá? Já voltamos. 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

0: Viva a Legião Urbana!
1: 104.5 Positividade FM, Legião, que país é esse? Dan Hartman, I Can Dream About You. 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

0: 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Então vamos lá, toquei Amy Winehouse, Valerie. Amy Winehouse, Valerie. Depois Oasis, Wonderwall. Oasis, Wonderwall. Foo Fighters, These Days. Foo Fighters, These Days. E LS Jack, Carla. Anotou aí? 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
3: O Ministério da Fazenda apresentou na proposta inicial para a implantação do mercado regulado de carbono no Brasil. O sistema prevê que empresas de setores com maior emissão de gases poluentes, como siderurgia, petróleo, gás e transporte aéreo, passem a monitorar e informar oficialmente suas emissões a partir de 2027. A implementação será gradual até 2031 e, nesse primeiro momento, não haverá cobrança de taxas nem obrigação de redução dos gases. O objetivo do governo é criar regras para controlar a emissão de carbono no país e permitir, no futuro, a negociação de créditos ambientais entre empresas que poluem mais e companhias com menor impacto ambiental. Faltando menos de um mês para o início da Copa do Mundo, a cidade do México vive uma corrida contra o tempo para concluir obras de infraestrutura voltadas ao torneio. Estão em andamento reformas em estações de metrô, corredores para pedestres e bicicletas e nos principais aeroportos da capital mexicana. As intervenções têm provocado congestionamentos, barulho e transtornos para moradores que criticam a prioridade dada a áreas turísticas, enquanto regiões mais afastadas seguem com problemas de transporte e serviços públicos. O governo mexicano afirma que as obras serão entregues antes da abertura da competição e destaca que os investimentos devem trazer melhorias permanentes para a cidade após a Copa do Mundo, que será realizada em conjunto por México, Canadá e Estados Unidos. Daqui a pouco tem mais uma Atualizando.
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0: featuring LL Cool J, cara. All I Have, isso é bom demais. E o par de ingressos pra assistir qualquer filme em cartaz na rede UCI de Cinemas? Saído pra Magna Coelho, final telefone 3810. Magna, nossa equipe de promoção vai entrar em contato com você através do WhatsApp, tá certo?
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0: Faltando um minutinho pras quatro, PH tá na área, fala PH. Olá,
2: querido.
0: Tamo junto.
2: Tamo junto no frio.
0: É isso aí. Abraço então do Marcos Vinícius Moreno. Amanhã eu tô de volta, tá? Tchau, valeu.
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positividade. FM 104.5 PH na área. Até as 9, Educação Sentimental, Kid Abelha, David Guetta e Sia, Titanium, também The Weeknd, Can't Feel My Face e Semi Sonic, Closing Time. 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Vamos nessa, Pink! 419, Positividade.

0: Positividade, FM 104.5 e Robin S com Show Me Love. Gostou também? Curtiu? Daft Punk, Get Lucky. 4h31.
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0: Positividade FM 104.5 e The Silencers com Bulletproof Heart. Vem também Skank, beleza pura.
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0: 5:16.
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3: Olá, uma ótima tarde, você sintonizado aqui na Positividade. Uma excelente quarta-feira para todo mundo. Vamos juntos agora trazer todos os destaques da movimentação em mais uma edição do Atualizando. De olho na zona sul da cidade, até porque já começa a complicar a saída de Copacabana pela Lauro Sodré, segue a lentidão mais à frente pela V6 Laubrás e também no acesso para o viaduto que dá a chegada enseada de Botafogo. Portanto, você que está saindo de Copacabana pode dar preferência ao túnel velho. Tanto a passagem da Figueira do Magalhães quanto a chegada mais à frente a General Polidoro não vou observando lentidão. Problemas, por enquanto, só nas ruas da passagem e Mena Barreto, essas sim apresentando dificuldade até o trecho da Real Grandeza, assim como a Voluntários da Pátria. Lentidão só melhora no acesso à Enseada. Em Laranjeiras, quem vai pela Rua Pinheiro Machado, lentidão até a chegada ao Palácio Guanabara. Isso para quem vai seguir em direção ao centro do Rio. Aterro do Flamengo em Enseada de Botafogo pode servir de opção. Geddy Lee e Alex Lifeson celebram 50 anos de Rush, 50-something Tour, 30 de janeiro de 2027, estádio Newton Santos, em Engenhão, Rio de Janeiro. Garanta já seu ingresso. O Atualizando volta já.
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É a Positividade FM 104.5 nesta quarta, 20 de maio de 2026, com Ai Ai Ai, Vanessa da Mata, Alanis Morissette, Learn New, Closer e Coldplay, A Sky Full of Stars. Não esquece que daqui a pouquinho tem aquele voucher de R$100 da Parmê pra você curtir um rodízio maravilhoso e buffet premium que só ela tem, só a Parmê. Manda agora o zap 21981281045 que vem aí a Dua Lipa. 5h22, Positividade.

0: Positividade FM 104.5. There's a light that never goes out. Tá aí, there's a light that never goes out com The Smiths. 22 graus agora na Barra da Tijuca. 5:29.
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0: Positividade FM 104.5. Cícero Hazel, All For You, and Sync, I Want You Back. E daqui a pouquinho o resultado, hein? Quando eu voltar falando, já tem, né? Quem levou o voucher no valor de R$100 para utilizar na Parmê 21981281045. Agora 5h47, Positividade FM, a rádio que conecta.
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2: Oi, tudo zen?
3: Eu sei, uma perda dói, o fechamento de um ciclo dói. E às vezes dói só de pensar que pode acabar. Mas você mesmo assim continua ali, naquela relação. A dor pode nos destruir ou pode nos construir. E você pode escolher se intimidar diante dela, buscar ajuda ou simplesmente seguir adiante. Você lembra de quando você caiu criança e se machucou? Aquele raladão no dedo do pé jogando bola? Ou o joelho em carne viva? Enquanto você tirava a casquinha, o que que acontecia? A ferida permanecia aberta, não é mesmo? Mas quando se permitiu cicatrizar, o machucado virou cicatriz. E hoje, se você olhar, ela tá bem menor do que parecia na época. A dor também funciona assim. Se você insiste em cutucar, ela não fecha. Mas se você se permite cicatrizar, ela vira uma marca e não uma ferida. Quando Buda dizia que a dor é inevitável, mas o sofrimento é opcional, ele nos convidava a olhar para dentro e perceber que a forma como lidamos com a dor define a nossa liberdade. A vida sempre trará desafios, mas você pode escolher se eles vão te aprisionar ou te fortalecer. Eu sou Rosane Ventura, especialista em saúde mental, e vou te acompanhar nessa jornada de autoconhecimento, saúde e bem-estar. Se quiser se aprofundar mais, venha fazer parte dos meus retiros de autoconhecimento, Imersão Conexões, ou me convide para palestrar na sua empresa e cuidar dos seus colaboradores. Ah, aproveita e me segue lá nas redes, @RosaneVentura2As. Amém, Shalom, Axé e Namastê.
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0: é a Positividade FM 104.5. Já sabe que é, né? Que tá tocando Marmit, Dash, Bruno Mars e Lady Gaga, Die With A Smile, Sister Hazel, All For You, NSYNC, I Want You Back. Chegou o resultado, voucher no valor de R$100 da Parmê pra curtir aquele rodízio e buffet premium que só a Parmê tem. É o Hélio Avelar, final de telefone 6058, que tá levando e nossa equipe de promoção entrando em contato contigo através do Zap.
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0: 5h58.
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0: 16 e 17.
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4: Atualizando as informações do trânsito para você aqui na Positividade, tô de olho já na linha vermelha, movimento piorando e muito para quem vai no sentido Baixada Fluminense, lentidão se estende entre o trecho do Fundão e a subida para o Parque das Missões. A Avenida Brasil até chega a ser uma alternativa, mas saiba você motorista que a lentidão se estende até a altura de Bom Sucesso. Com a diferença que melhora mais à frente na subida para o Parque das Missões, volta a piorar pela BR-040, sobretudo no trecho do Hospital do Carmo, no sentido Serra de Petrópolis. Quem vai para a zona norte da cidade começa a complicar também a Praça da Bandeira. Atenção, vai começar daqui a pouquinho os bloqueios no entorno do Maracanã para a partida entre Flamengo e Estudiantes de La Plata, válida pela Copa Libertadores. Neste momento, a partir das 18h30, que vai começar os trechos de bloqueio, que incluem a Avenida Rei Pelé, a Avenida Maracanã, Professor Eurico Rabelo e outras vias do entorno. Após esse horário, o motorista tem a alternativa de seguir pela Rua Marise Barros para acessar a região da Grande Tijuca. Para o Meiraí, a alternativa fica sendo a Visconde de Niterói. 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

0: Positividade FM 104.5 I am imitating of life, seu Jorge. Felicidade que tem a ver com positividade. Logo mais, às 8 horas da noite, tem pra você. Hoje, quarta-feira, Espaço Motor, com o Pita e o João Mendes, mandando ver tudo sobre o universo automobilístico. E agora também rola pra você promoção Mobilidade Positiva. Quem sabe você leva uma dessas bikes elétricas que estão aqui no estúdio da Positividade, bastando anotar as sequências. São 4 músicas que a gente vai tocar agora. Eu vou dizer qual é a primeira, depois no final volto pra dizer quais são as outras. Quanto mais sequências, mais chances você ter. Terá aí de posse essa informação, só não esquece de ir lá no site positividade.fm, na aba promoções.
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0: Olha, a primeira é The Cure, Friday, I'm in Love. Bem didático, bem devagarzinho, pra você anotar, vou até repetir aqui. The Cure, Friday, I'm in Love. Boa sorte, boa sorte.

0: Positividade FM 104.5, promoção mobilidade premiada com Don't Stop the Dance, Brian Ferry. Anota aí, foi uma delas. Tá valendo aí uma das bikes elétricas que estão aqui no estúdio, né? Sorteadas uma em cada horário de locutor da Positividade FM. Então vou até repetir. Brian Ferry, Don't Stop the Dance. Anotou, anotou? Tribalistas, Já Sei Namorar, The Black Eyed Peas, Let's Get It Started, e The Cure, Friday I'm In Love. De posse dessa informação, já corre logo pro nosso site, na aba promoções, coloca lá, sabendo que quanto mais sequências você, né, anotar, mais chances você vai ter de participar dessa promoção Mobilidade Positiva, né? Quem sabe você leva. Tô torcendo. Agora 6h43. 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
1: A Câmara Municipal do Rio aprovou em primeira discussão um projeto que altera as regras para a contratação de empréstimos destinados às obras de requalificação do sistema BRT. A proposta permite que a Prefeitura busque financiamento em outras instituições financeiras, além do Banco do Brasil e do BNDES, inclusive com recursos ligados ao FGTS. Segundo o governo municipal, a mudança pode garantir juros menores e condições mais vantajosas. A oposição criticou a falta de detalhes sobre os custos da operação e questionou a ausência de parecer da Comissão de Finanças. O projeto ainda precisa passar por uma segunda votação do plenário. E já estão em vigor as novas regras de segurança para empréstimos consignados de aposentados e pensionistas do INSS. A partir de agora, a contratação do crédito deverá ser confirmada por biometria facial no aplicativo ou site Meu INSS. O beneficiário terá até 5 dias para validar a operação. Caso contrário, o contrato será cancelado automaticamente. A nova lei também proíbe empréstimos por telefone ou procuração e amplia o prazo de pagamento para até 108 parcelas. E por hoje é só, a gente fica por aqui com as notícias do Atualizando, de volta amanhã, bem cedinho aqui pela Positividade FM. Eu sou Marcos Soares, boa noite, até amanhã.
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0: positividade. FM 104.5 positiva e operante aqui com Cidade Negra, Querem Meu Sangue, Florence the Machine, Dog Days Are Over.
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0: Agora 6:57.
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Oh, George Michael, Fast Love na Positividade FM 104.5. Beyoncé, Love on Top, Counting Crowns, Accidentally in Love, Legião Urbana, Soldados. Agora tem o Rapa Súplica Cearense.

0: Positividade FM 104.5 com Lulu Santos, Já É, The Killers, Human, Michael Jackson, Thriller e Kings of Leon, You Somebody. 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
0: Everybody dance now, 104.5. Positividade, faltando 20 minutos para as 8. Daqui a pouquinho, Espaço Motor às 8.

0: É a Positividade FM 104.5. A gente fazendo a trilha sonora da sua quarta. Hoje meio frio aqui na Barra da Tijuca. Tempo nublado, chove de vez em quando. Sérgio Mendes e Black Eyed Peas. Mais que nada, No Doubt, It's My Life. São 7 horas e 52 minutos. E daqui a pouquinho às 8, o Espaço Motor. Tudo sobre o universo automobilístico, competições, motos e muita música bacana. É a Positividade FM 104.5. Apresentação do Pita e do João Mendes. Eu, PH, volto depois com você. Aqui na Positividade.
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2: Alô, galera positiva! Mais um programa Espaço Motor, aqui na Rádio Positividade 104.5. Tudo sobre carros, motos e muita música boa. Comigo, meu amigo, jornalista João Mendes. E aí, João Mendes?
3: Alô, Sérgio Pita, alô pra nossa audiência. Olha só, comentamos o sucesso que foi o quarto Drift Rio no Parque Olímpico. Chevrolet anuncia a linha 2027 do Spin. Começou o licenciamento anual 2026. Testei o Leap Motor C10 RIV. Indústria de motos tem a melhor produção dos últimos 18 anos. Será que pode levar pet na moto? Eu vou explicar. Volkswagen abre as vendas do segundo lote do Golf GTI. E a Dea, líder global em veículos elétricos de duas rodas, reduz os preços de modelos estratégicos. Ford vai trazer van elétrica no segundo semestre. E ainda temos a MotoGP, dica de segurança, os eventos e música que não machuca os ouvidos, Sérgio Pita.
2: É, João Mendes, e foi um sucesso a quarta edição do Drift Rio no Parque Olímpico. Para quem não sabe, drift é uma técnica de direção e uma modalidade do automobilismo em que o piloto faz o veículo deslizar lateralmente nas curvas, mantendo o controle intencional da derrapagem. O objetivo não é ser o mais rápido, mas sim atingir o maior ângulo de derrapagem possível, esbanjando estilo, velocidade e controle. A novidade do evento este ano é que teve competição valendo para o primeiro campeonato do estado do Rio de Janeiro de Drift, com supervisão da FAERJ, que é a Federação de Automobilismo do Estado do Rio de Janeiro. O público lotou o Parque Olímpico nos dois dias do evento. Estão de parabéns Gustavo, Célio Hassan, Flávio Enfecar e Fabinho Drift Show, que além de piloto, é um embaixador da modalidade. João Mendes, conta mais.
3: É, Sérgio Pito, o público compareceu em massa, vibrou muito e no evento tinha uma espécie de feira com muitos equipamentos, acessórios e serviços para automóveis. Tinha também o estacionamento das super máquinas com muitos carros da McLaren, Lamborghini, Ferrari, BMW, Mercedes, Benz e Porsche, que foram os carros mais fotografados depois dos carros que competiram. No ano passado teve apenas uma competição e não um campeonato. E os campeões de 2025 foram o Felipe Medeiros e o Douglas Gatto, que receberam o troféu jornalista João Mendes. Uma honra para mim que fiz a entrega e agradeço a deferência e o carinho de todos da organização. Este ano o campeonato estadual vai ter etapas em Araruama, Macaé e em novembro novamente no Parque Olímpico. Na próxima edição vou dar mais informações do quarto Drift Rio. Agora a música, já voltamos falando do Leap Motor C10.
2: E segura aí no balanço de Peter Brown. Hoje no Pé na Lata tem Prince e no programa tem Led Zeppelin, Hanoi Hanoi, B.B. King e muito mais. Sai daí não.
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1: 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No painel, nenhum botão. Tudo controlado na tela do multimídia. E o painel de instrumentos também é digital. Em toda a área do painel, só estão as telas para os instrumentos e da multimídia. Não existem botões e, com isso, o botão do pisca-alerta está no console de teto, junto com os controles do teto solar. Para abrir o carro, se usa um cartão NFC. 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Vai, Sérgio Pinto.
0: E começou o licenciamento anual 2026 no estado do Rio de Janeiro. E os proprietários de veículos devem ficar atentos aos prazos para garantir a regularização dentro do período estabelecido. Finais de placa 0, 1 e 2, o prazo limite é 31 de maio. Finais 3, 4 e 5, o prazo vai até 30 de junho. E os finais 6, 7, 8 e 9, até 31 de julho. Mais do que uma taxa obrigatória, o licenciamento é o documento que autoriza o automóvel a trafegar de forma regular e viabiliza a emissão do certificado de registro e licenciamento do veículo, comprovante essencial. Sem esse certificado válido, o motorista está sujeito a penalidades, como multa no valor de R$ 293,47, 7 pontos na CNH e até a remoção do veículo. E agora vamos de música!
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1: Estamos de volta e a indústria de motocicletas confirmou o bom momento do segmento no início de 2026. De janeiro a abril, as fabricantes instaladas no Polo Industrial de Manaus produziram 745.824 unidades, alta de 10,6% em relação ao mesmo período do ano passado. Segundo o levantamento da Abraciclo, esse foi o melhor desempenho para um primeiro quadrimestre desde 2008. Em abril, foram fabricadas 184.376 motocicletas, o maior volume para o mês nos últimos 18 anos. O resultado representa alta de 6,4% em relação ao mesmo período do ano passado. Vai, Sérgio Pita.
0: A Chevrolet apresenta a linha 2027 do Spin, com evoluções que reforçam a conexão com o modelo, com que tem mais de 70% de índice de fidelização. O Spin tem uma proposta valorizada por famílias, motoristas profissionais e clientes que priorizam funcionalidade no uso cotidiano. A principal novidade da linha 2027 está na configuração LTZ de 5 lugares. Agora passa a contar também com uma alternativa de acabamento superior, com ar-condicionado digital, acendimento automático dos faróis, sensor de chuva, assistente de estacionamento, partida sem chave, dutos de ar para o banco traseiro e acabamento interno mais refinado. E agora chegou a hora que vocês gostam, é a hora do pé na lata. E hoje, Prince!

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1: Estamos de volta e os SUVs alcançaram 1.095.642 unidades vendidas no Brasil em 2025 e reforçaram sua crescente popularidade entre os condutores no segmento de automóveis de passeio e comerciais leves. O número divulgado pela Fenabrave equivale a 54,89% do total de emplacamentos no ano passado. Ainda de acordo com pesquisa de intenção de compra realizada pelo Web Motors Auto Insights, os automóveis de carroceria SUV lideram a intenção de compra dos brasileiros também em 2026, com 40% dos entrevistados afirmando que desejam adquirir um veículo da categoria. Vai, Sérgio Pita.
2: Muito mais do que só um carro, todos os modelos da Volvo estão aptos a serem um assistente pessoal, com a implementação do Google Jimny. Indo além dos comandos de voz fixos, o Jimny apresenta uma experiência intuitiva e baseada em interações, no qual o veículo consegue entender a conversa de forma natural, o contexto e as necessidades do motorista. O lançamento começa com uma primeira leva de clientes nos Estados Unidos, depois será ampliado por lá e na sequência para outros mercados. Os proprietários de carro Volvo fabricados a partir de 2020 estarão entre os primeiros a experimentar o assistente de inteligência artificial de última geração do Google. E agora vamos de música e já já tem moto elétrica com bom desconto.
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1: Voltamos para falar da MotoGP. Tivemos uma corrida caótica no GP da Catalunha em Barcelona, com muitos acidentes. Na prova sprint foi tudo normal e emocionante, com Alex Marques superando Pedro Acosta nas últimas curvas para vencer com uma diferença de apenas 0,04. Foi demais. Nosso Diogo Moreira ficou com a 14ª posição. Para a corrida principal, Pedro Acosta largou na pole e o nosso Diogo Moreira na 20ª posição. Dada a largada, Pedro Acosta manteve a ponta com Alex Marques na sua cola. Mas a moto de Pedro teve um problema e perdeu velocidade muito rápido. E o Alex Marques entrou na traseira do líder, provocando um acidente espetacular. A prova foi interrompida com bandeira vermelha, Alex fraturou uma vértebra e uma clavícula e está se recuperando. Sérgio Pita conta como terminou o GP da Catalunha.
2: Agora estão os dois irmãos, né? Quebrados.
1: Os dois no estaleiro, o Marc Marx e o Alex Marx.
2: Espero que o plano de saúde esteja bom. Na relargada não demorou muito para acontecer outro acidente espetacular que deixou todos apreensivos. Johann Marco se embolou com Francesco Bagnaia e Luca Marini logo na primeira curva e foi direto para o hospital com fratura na perna e lesões no joelho e calcanhar. Mais uma bandeira vermelha. A corrida recomeçou com Pedro Acosta na frente, mas ele foi superado com Fábio de Gianantonio, que venceu. Alguns pilotos receberam penalizações e o resultado apontou Gianantonio em primeiro, Fermín Aldeguer em segundo, Francesco Bagnaia em terceiro e o nosso Diogo Moreira numa ótima 9ª colocação. Marco Bezzecchi mantém a liderança do campeonato e o Diogo Moreira está em 17º. Na próxima corrida, 31 de maio, GP da Itália. Agora vamos de música e na volta falamos da preferência cada vez maior dos SUVs.
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1: Voltamos e o assunto é segurança. Na edição passada, falei sobre como carregar seu pet num automóvel e nas motocicletas. É permitido levar pet na motocicleta, desde que use equipamentos de segurança adequados, como caixas de transporte fixadas, tipo baú, ou mochilas próprias, garantindo que o animal não fique solto ou atrapalhe a pilotagem. O transporte no colo, entre as pernas ou braços ou solto é proibido e gera multa.
2: Mas, pô, e o prazer dos bichinhos de ficar com a carinha no vento?
1: Na mochila, bota na mochila.
2: Na mochila pode?
1: Bota numa mochila com a cabeça pra fora.
0: Recentemente, a Volkswagen oficializou a chegada do Golf GTI e entregou o primeiro lote de 80 unidades. Agora, anuncia a abertura de um novo lote e está recebendo os pedidos. As novas unidades do GTI, que serão entregues ainda em 2026, seguem as mesmas regras de comercialização, limitado apenas a clientes donos de esportivos do grupo Volkswagen e apenas uma unidade por CPF ou CNPJ. O esportivo GTI retorna com motor 2.0 TSI de 245 cavalos e câmbio DSG de 7 marchas. Seu preço é de R$430 mil. Eita, Golf caro, hein? Agora vamos de música e na volta, competições. João, o cara tá rápido demais. Não deu nem pra ver a cor do carro.
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1: Estamos de volta e a IADEA, líder global em veículos elétricos de duas rodas, anunciou um ajuste nos preços sugeridos de modelos estratégicos no mercado brasileiro, com reduções superiores a 20% em modelos selecionados. Impulsionado pelo avanço contínuo da produção local e nas operações de mercado no Brasil, o ajuste contempla vários modelos, além de incluir um programa exclusivo de troca com bônus. As lojas conceito da marca em todo o Brasil já participam da iniciativa. Com você, Sérgio Pita.
0: A Ford Pro está investindo continuamente na ampliação e diversificação do seu portfólio de veículos e anuncia o lançamento de mais um produto, a Transit City, van elétrica que chega ao Brasil e outros mercados da América Latina no segundo semestre de 2026. Apresentada de forma quase simultânea na Europa, onde também iniciará a venda este ano, a Transit City é uma nova opção para os transportadores que precisam de um veículo elétrico com tamanho e a configuração certa para rodar em zonas urbanas restritas com baixo custo operacional. Agora vamos de música e na volta, dica dos eventos.
2: Aqui o sistema é bruto.
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1: Voltamos, e o encontro de motos clássicas na pracinha do Alto da Boa Vista, que seria no domingo passado, foi transferido para o dia 31 de maio. Já neste final de semana, dias 23 e 24 de maio, tem o 30º encontro de motociclistas pregos do asfalto na cidade de Miguel Pereira. Nos dias 29 e 30 tem Moto Festival na cidade de Novo Mundo, Minas Gerais. De 29 a 31 tem o 23º Encontro Nacional de Motociclistas no Centro Histórico de Itaburaí. E lá vai ter show de wheeling, bandas de rock, exposição de motos antigas e muito mais. Informações sobre todos esses encontros de motos e ainda outros mais você encontra em www.jornalmotorcycle.com.br. Vai, Sérgio Pita.
0: E para quem gosta de colocar as motos na estrada, segura aí. Teremos o tradicional Bike Fest Tiradentes, que acontecerá de 24 a 28 de junho de 2026, consolidando-se como um dos maiores e mais charmosos encontros de motocicletas do Brasil na cidade histórica mineira. O evento lota a cidade e oferece shows, exposições, estandes de marcas renomadas e a praça de alimentação no Campo dos Aimorés. Lá em Tiradentes, a dica é visitar o incrível Museu da Motocicleta. É muito legal. Ficamos por aqui. Muito obrigado, galera. E participe da promoção, hein? Vamos andar de drift.
1: Valeu, audiência. Um forte abraço para todos e até a próxima.
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